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Mano para arriba, la gente saltera, dice. Mátela conmigo, dice.